Jesus, Lord. Thank you, Father. Thank you, Holy Ghost. Thank you, Jesus. Nem de Jesus. Como é que não?